sido o maior encanto. Dele se encante mais meu pensamento. Quero vivê-lo em cada vão momento, em seu louvor, e espalhar meu canto. E rir meu riso e derramar meu pranto ao seu pesar, ao seu contentamento. E assim, quando mais tarde me procure, quem sabe a morte, a angústia de quem vive, quem sabe a solidão, o fim de quem ama, eu possa me dizer do amor,